0: Graças, né, Nayara?
1: É boiadeira. É boiadeira. Ana Castela!
2: Ana Castela!
1: Não, a princesa, gente.